0: 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Son expresiones salvadoreñas. Bueno, y ya llegamos al final de nuestro programa y quiero pedirles que queden en sintonía porque ahora comenzará su programa Problemas y Soluciones. Yo me despido. Feliz noche.
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2: Muy buenas noches a todos que nos acompañan aquí por la radio El Mundo 93.7 FM y también por Unifer Radio y por ahí YouTube. Estamos en vivo, son 7 horas 15 minutos. Ahorita estamos a 27 grados aquí en el centro histórico de San Salvador. Y se está ahí diciendo que a las 8 hay lluvia. Vamos a ver, y estaré diciendo aquí para usted porque estamos en vivo. Y estaremos hoy hablando de milagros. Milagros para aquellos que están necesitando de uno. Usted que está enfermo ou está aí enfrentando um problema de enfermidade em la família, com seres queridos, com pessoas que você ama muito e que estão enfermas, e você se sente impotente. Por mais que você tenha aí, quizás, uma boa vida, você tem condições de até construir um hospital, pero você não está tendo condição de sanar. Você não está tendo a condição de curar. Você, às vezes, tem condição de comprar na farmácia, mas os remédios não estão sanando a você. Então, o programa vai vir como o anillo ao dedo para você que está enfermo ou para você que tem alguém que se encontra enfermo. E você vai encontrar a salida, a solução. Né? Problema já há, mas vamos ensinar-lhes a solução. 7:16 minutos.
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Bueno, 7 horas 27 minutos, já chove aqui, hein? Em el centro histórico de São Salvador. E o que vai agora chover é bendição aí sobre sua vida. Você que nos hoje, em vivo, estamos aqui hoje, viernes 11 de setembro de 2026. Porque todo el que pide, recibe. E el que busca, halla. E ao que chama, se lhe abrirá. Ou seja, há que insistir, há que persistir, há que ir em busca de lo prometido. Você tem que pedir. Você não tem que pedir a los hombres. Você tem que pedir a Deus. Você tem que buscar a Deus e chamar a Deus. Se você pide a Deus, se você busca a Deus, se você chama a Deus, você recebe, você haja e Ele se lhe abre. Ele abre a porta para atender às suas necessidades. Veja que não é uma coisa que se cai do céu ou que você vai tropeçar em sua bendição. Não. É algo que se provoca. É algo que nós outros provocamos. Então, você que está aí agora sofrendo com uma enfermidade, a Bíblia disse para que você pida, que você pida a Deus. Quem pide, recebe. Quem busca, haja. E quem lhe chama, se lhe abrirá. Esse chamar é você ir hallar a porta e tocá-la. E dizer, chamar ali, hasta que se abra a porta do milagro, hasta que se lhe abra a porta da sanidade, a porta da fé, a porta da resposta, a porta da resposta que você necessita. Então, haga isto. Este domingo, vamos nos unir. Eu me uno com você, você se une comigo. Nós outros nos unimos. Em todo o país de El Salvador, em todos os departamentos, vai ser um domingo que em cada departamento vai haver cura, sanidade, ao ocidente, ao oriente, ao norte, à la costa, às cabeceiras de los departamentos, aqui em la capital del país. Nós outros vamos pedir, nós outros vamos buscar. Nós outros vamos já chamar, se você disse, eu não sei como fazer, te ensinamos, mas você tem que estar presencialmente. Não é um atendimento como você lo hace hoje em dia, quizás por médicos, você faz um atendimento por chamada, videochamada, videoconsulta. Não, com Deus não há videoconsulta, não há a distância. Não. Não semipresencial, presencial. Ele enfermo tem que estar, mas e o dolor? Bueno, venga com o dolor, para que te salga sem ele. Venga arrastrando-se, para que salga caminhando. Pero, você tem que fazer sua parte. Quem se la vai trazer? Quem, como que você vai chegar? Bueno, você já ha ido a tanta parte que você nem. Nem você creyou aonde você já entrou, aonde você já foi, e não teve pena. Você, quando há necessidade, isso você chegar ao médico, isso você entrar, e se não havia, você disse, bueno, necessito, você perdeu tudo, a timidez, porque você necessitava de ajuda. Então, se você agora quer a cura, venga hacia nós outros. E neste domingo, ok? Aqui em la capital, aqui no centro histórico de São Salvador Centro, estamos aqui atrás da biblioteca, a biblioteca Binais, a biblioteca nacional de El Salvador. Estamos aí cerca do Palácio Nacional. Você sabe aí a Plaza aí Gerardo, não? Nós outros temos aí facilidades para você chegar. Sim. Que não falta é ruta de los buses acá, praticamente quase todas passam por ele, centro histórico de São Salvador. Não há excusa. Quem quer não dá excusa, quem quer encontra
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Ser nisto é totalmente gratuito, você não tem que pagar nada. Pero hay que chegar, sim, aí não há como negociar, há como venir a minha casa, há como trazer esta el agua, há como trazer aí el agua para minha casa, como se disse, delivery, a domicílio, não, aí não. Aí é demasiado, não? Aí é querer muito. Mas você pode ser sanado se você fizer o esforço. O esforço, sim, isso não, Deus não nos quita. Ele disse para um cego ir ao estanque. E como que um cego vai chegar a algum lado? Pero Jesus disse, verte a lavarte. Ve a lavarte no estanque de Siloé. E ele cego foi como? Não sei. A Bíblia não disse como. A Bíblia diz que ele se lavou. E aí, por onde Jesus lo mandou a ir, é as escaleras. Imagine um cego a caminhar por escaleras. Pero ele chegou. E ele disse: eu fui, me lavei e estou vendo. Então, o esforço da mulher que chegou a ser ele, com flujo de sangue, imagine o dolor de ella, a vergüenza de ella. Pero ella foi e tocou em ele. Não foi ele que tocou em ella, mas ella tocou em ele e foi sanada. Os amigos levaram um paralítico, estava llena a casa, e lo barraram por el techo. E Jesus, vendo a fé de ellos, sanou o paralítico. Bueno, gente, o esforço não. Aí, isso é o preço, se podemos dizer assim. O preço nunca foi dinheiro, o preço sempre foi o esforço. E o esforço, num, venid a mim, venid todos os que estão cansados. Ele não disse esperar de mim, ele disse venid a mim. Los que estão cansados, cargados, e eu los haré descansar. Ou seja, eu los sanaré. Então, venid. Isso não há como negociar. Pode ser que você não consiga venir acá. Você diga: não, bispo, estou acá em Santa Ana e não posso chegar a San Salvador. Ok? Aí em Santa Ana. Pero hay que chegar. Ok? Porque a gente que disse assim, me parece que é uma excusa. A gente às vezes nos chama por el mensaje. E disse: ah, fíjese como gostaria de ir, pero estou aqui em San Vicente. Aí nós outros dizemos: bueno, então aí em San Vicente há. E fíjese nomás que a pessoa. Ou seja, era uma excusa. Não. Então, por mais que tenha uma cerquita a você, hay que ir. Ok? Não espere. Não é assim: ore por mim, hermano. Ore por mim, hermana. Ai, olha, mira, estou vendo tantos testemunhos. Vamos a poner agora 10 minutos de testemunho. A ratito te vou poner aqui 10 minutos de pessoas dizendo milagros. Aí você me escuta, ou escuta a gente e diz assim: ai, ore por mim, estou vendo tantos milagros. Sim, mas esses milagros não foi oração. Esses milagros foram pessoas enfermas que saíram de suas casas e vieram. Eu não sei se 5 minutos, se há 10 minutos, se há 20 minutos. Elas vieram ao templo. Então, não confunda. Por isso que muita gente se desanima. Porque está esperando. Se você tem sede, você não quer esperando que alguém ore para sanar sua sede. Você tem que tomar el agua, mija. Você tem que tomar el agua, mijo. Por favor, perdona-me hablarte assim. Pero te estoy hablando en el espíritu. Yo te estoy hablando para que despiertes. Porque a veces uno ore por mim, ore por isso e nunca te sanas. E não é que a gente não ora. Lo que mais está nascendo é orar por você. A vezes você tem seu nome posto em todas as igrejas. Em todas. Pero você disse: não me sanam.
Por quê? Porque a sanidade não está em que orem por

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2: Graças a Deus que ha llegado para usted esta oportunidad. Ha llegado para usted, Senhor, Senhora, la oportunidad de milagro. Usted que está enfermo, usted que sufre com problemas de salud gravíssimo, e usted não ha sido resolvido. Usted que está escuchando esta programação, usted ha hecho de todo, e todavía usted sigue enfermo. Este domingo, Deus quer curar usted. Deus quer curar. Eu quero que usted escriba por WhatsApp 7808-8339. Eu quero que você escute ou escreva aí por WhatsApp o problema de saúde que você tem, do que você quer ser curado. Chame-nos, se você quer chamar por este número, ou envie um áudio ou escrito, nós outros daqui a pouco estaremos realizando uma oração por você, para nada impedir que você esteja conosco neste dia domingo. Eu quero que você escute mais relatos de pessoas. E pegado a estes relatos, a chamada para este dia domingo, porque domingo é o dia que Deus quer realizar na vida sua milagros dessa nação, principalmente às 9:30 da manhã. Na reunião, às 7, temos às 3 da tarde e às 5 da tarde, pero especialmente às 9:30 da manhã. Aqui no Templo de los Milagros, Segunda Avenida Sur, número 530. Entre la octava e la décima calle Oriente, antigo Cine Plaza, aqui em nuestro Templo de los Milagros, aqui no santuário. Neste lugar estará sendo realizada o dia de milagros. A poderosa oração de sanação para todos os enfermos. Tiene que acontecer em sua vida. Tiene que acontecer na vida sua. E você que quer ser curado. Você que quer ser livre deste problema de saúde. Este domingo. Atenção, este domingo é o grande dia de milagros, de sanação. Você que está enfermo, você que necessita deste milagro de saúde, te invito, traga sua família, venha como você está, não importa sua religião, é para todos. Este dia domingo é um dia que estará acontecendo coisas extraordinárias e na vida suja. Eu te invito para que esteja conosco aqui no Templo de los Milagros. Vamos agora falar com Deus. Prepare seu vaso de água, ponga aí cerca da rádio, porque é chegado o momento da oração.
3: Prepare um vaso com água. 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
2: 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Ela sigue enferma. Ela sigue com este problema em sua saúde, meu Deus. E tu dijiste em tua palavra que bendeceria o pão e as águas e quitaria todas as enfermidades que está no meio de ti. Tu dijiste isto, Senhor. Então, tiene que acontecer na vida desta pessoa, meu Deus, este milagro de saúde neste domingo, aqui no Templo de los Milagros. Bendice e consagra este vaso de água. E quando esta pessoa beba desta água, o poder do Senhor entre dentro de ela. E que ela já veja tu poder se manifestando, Senhor, para curá-la, liberar, bendecí-la. Assim, eu determino que muitos milagros estará sucedendo este dia domingo. Consagra nosso santuário, onde as pessoas estarão entrando, porque será dia de milagros de sanação aqui em São Salvador. Eu entrego em tuas mãos a vida de todos e que esta água seja a medicina do céu, da força para eles, em nome do Padre, do Filho e do Espírito Santo. Amém. Graças a Deus. Beba desta água. Tenha força, tenha valor. Tenha fé, tenha certeza que Deus cura os teus oi. Deus cura, Deus libera, Deus bendiz. Em nome do Padre, do Filho e do Espírito Santo. Amém. Graças a Deus. Graças a Deus.

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2: 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E neste domingo, Deus te dará uma oportunidade para que te cures desta enfermidade, de que has padecido diabetes, colesterol alto, você é uma persona hipertensa, você sofre com migranhas, a cada rato você se desequilibra, se mareia, você necessita caminhar com bastão ou apoiado em algo ou em alguém, porque de la nada você perde o equilíbrio, já caído várias vezes, você ha sofrido acidentes dentro de seu hogar, você ha perdido a mobilidade, se lhe dificulta para caminhar, para sentar, para mover-se, você ha perdido seu trabalho por causa desta enfermidade e você ha feito tudo o que ha estado dentro de suas possibilidades. Você ha ido a clínicas, ha feito exames, ha gastado com tratamentos, pero a cada dia você se ha debilitado. Os dolores são mais intensos, são tão intensos que você não pode.